0: 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Você ouviu com Camisa de Vênus, Aluga-se, brasilidade garantida aqui nesse bloco. E antes, o folk gostosinho do Mumford & Sons, I Will Wait. Muito bem, próxima hora vem aí com tudo, hein? Trazendo som de peso do Van Halen. Volto já e você confere qual é. 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
0: Olá, seguimos juntos com a programação da Mundo Livre. Eu sou Renan Zamilian e trago agora pra você um som que tem a cara do hard rock dos anos 80, som do Van Halen. Bora juntos curtir Jump.

Bom demais, esse foi o The Hives com Hate to Say I Told You So e ainda Paulo Ricardo com a sua versão da Legião pra Será. Boa demais aí ficou essa versão. Lembrando que o Paulo Ricardo estará em Curitiba pra corrida Mundo Livre, encerrando com palco ali pra todo mundo que estiver participando curtir esse showzaço junto com a gente. Bora agora com o som do Blondie, Heart of Glass, chegando aqui na programação.

0: Fechando mais um bloco aqui na programação deste sábado nas ondas da Mundo Livre, ouvimos com Charlie Brown Jr., Meu Novo Mundo, e ainda Evanescence com Who Will You Follow, som novo aí da banda, colando diretão aqui na programação. Lembrando que se você gostou ou curte ouvir o seu som preferido aqui na rádio, deixa o seu like lá no aplicativo da Mundo Livre, corre lá, já deixa aberto, e sempre que ele tocar por aqui, deixa o like lá para ele voltar na sequência em algum outro momento para você ouvir de novo. Muito bem, vamos em frente então. Depois do break tem Greta Van Fleet, tem Cake, tem muita coisa boa pra rolar. Então, conto com a sua companhia. Volto já.
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Mundo Livre, sua atitude sonora e clássico do Offspring, hein? Self-Esteem, passando aqui, deixando o seu registro de presença na programação de hoje. E antes também teve som do Cake, Short Skirt, Long Jacket. Agora a gente segue com outro clássico, agora lá dos anos 70, primeiro álbum dessa banda que você escuta agora, Aerosmith, e o som é Dream On.

Mundo Livre, sua atitude sonora. Esse foi o The Go-Go's com Head Over Heels. E antes também teve som do Black Keys com This Is Nowhere. Fechando essa dobradinha aqui para mais um bloco da nossa noite de sábado. Eu volto já já, viu, trazendo mais uma hora repleta de atitude para você, que começa já com o som do Extreme. Não sai daí.

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5: Olá, um excelente sábado para você que continua na minha companhia aqui curtindo as ondas da Mundo Livre. Bora com mais som e agora você ouve Extreme, grande clássico, hein? More Than Words.

Mundo Livre, sua atitude sonora e os saudosos Mamonas Assassinas, Pelados em Santos. Antes também teve Red Hot Chili Peppers com Aeroplane e ainda a banda da rainha Queen com Somebody to Love. As três últimas aqui que tocaram nessa sequência. Agora a gente segue em frente com o som lá dos anos 80, bem pós-punk característico ali do som inglês. A gente ouve com The Smiths, The Boy with the Thorn in His Side. Aumenta o som pra essa.

0: Mundo Livre, sua atitude sonora. E essa foi pra ouvir em alto e bom som. A gente curtiu o som do Kiss, I Love It Loud. E antes também teve Beatles com A Hard Day's Night. O Beatles que fez sucesso aqui na programação essa semana, né? Na quinta-feira tivemos o Global Beatles Day, ou Dia Mundial dos Beatles. Uma programação repleta de curiosidades, histórias interessantes e muito som dos Beatles rolando também por aqui. Break rapidinho na sequência e logo depois eu volto com o som do Foo Fighters pra você curtir comigo.
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Tá aí Sheryl Crow com Sweet Child O' Mine, versão dela que ficou belíssima aí pro grande clássico do Guns N' Roses. Antes teve o Rapa com Hey Joe, Green Day, When I Come Around, e abrindo essa sequência lá no comecinho rolou também Foo Fighters com My Hero. A gente segue agora na programação com o som do Strokes, Someday.

0: Mundo Livre, sua atitude sonora. Tá aí o Google Dolls com Iris, antes Outfield, Your Love, e ainda os Titãs com Insensível. Muito bem, break rapidinho pra fechar mais esse bloco. Daqui a pouco eu volto abrindo a nossa última hora desse sabadão, hoje 27 de junho, que começa com um som bem legal aí dos anos 80 pra agitar esse finalzinho de noite. Vem comigo.
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Olá, seguimos juntos aqui na programação noturna da Mundo Livre. Eu sou Renan Zamilian, te fazendo companhia aqui nesse sabadão, hoje 27 de junho, conectados nas ondas da Mundo com muita atitude sonora. Bora curtir agora, som do Pretenders, Don't Get Me Wrong.

Mundo Livre, sua atitude sonora, tá aí o som do Ira, O Girassol, belíssima canção, inclusive, que estava no repertório do show de comemoração de 20 anos do Acústico MTV, que passou por Curitiba nesse mês. Quem tava lá sabe que foi bem especial. Também teve som do Three Doors Down, When I'm Gone, e ainda o Keane, fazendo todo mundo refletir com Everybody's Changing, Changing So Fast. Agora a gente segue para o System of a Down chegar na programação, trazendo Lonely Day.

0: Tá aí, sonzeira do Two Door Cinema Club, What You Know. E antes, Eric Clapton com Layla, classiqueira irretocável aí do Eric Clapton, fazendo seu check-in aqui na nossa noite de sábado. Essa combina muito com sábado, inclusive, né? Muito bem, break rapidinho. Na sequência, eu trago pra você som do Prince. Fica aí pra conferir qual é, que eu garanto pra você que vale a pena. Volto já.
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Tá aí na Mundo Livre, Bad Company com Feel Like Making Love e antes Ultraje a Rigor com Inútil, as duas combando bem legal aqui pra fechar mais uma sequência do nosso encontro deste sábado. Falando no nosso encontro deste sábado, ele já está caminhando para o finalzinho, portanto se prepara, pega a sua bebidinha preferida pra curtir as saideiras da nossa sequência de hoje, que começa já com Inexus, Beautiful Girl, agora pra você.

0: Mundo Livre, sua atitude sonora. É assim que a gente gosta de terminar o nosso horário, sempre com um grande clássico. E você ouviu Oasis com Don't Go Away, antes Electric Light Orchestra com Mr. Blue Sky e ainda teve som do Bush com Swallowed. Meus amigos, muito obrigado pela sua companhia nessa noite de sábado, hoje 27 de junho. Amanhã eu tô de volta a partir das 7 da noite para mais um encontro repleto de atitude sonora aqui nas ondas da sua rádio preferida. Bom descanso para você, aproveite o fim de semana e a gente se vê amanhã. Tchau!
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5: A seleção brasileira volta a jogar na próxima segunda-feira, 29, às 14h, pelo horário de Brasília, em Houston, nos Estados Unidos. O Brasil garantiu o primeiro lugar no Grupo C após vencer a Escócia por 3-0 em Miami. O time da Argentina é um dos principais favoritos da Copa do Mundo desse ano, embalado pelo desempenho histórico de Messi e um possível caminho acessível até a final. A França vem logo em seguida na briga pelo título, contando com Mbappé e jogadores de elite em praticamente todas as posições. Espanha, Inglaterra e Brasil são os outros fortes competidores. Por aqui, a troca de gramado sintético na Arena da Baixada foi interrompida temporariamente por um evento que acontece entre 26 e 29 de junho. A pausa já estava prevista no calendário do Atlético e os trabalhos devem ser retomados na próxima segunda-feira, dia 29. A previsão é que o novo gramado esteja pronto antes do jogo contra o Internacional em 25 de julho, às 18h30, na Arena da Baixada. De Curitiba, Mauro Conte, com informações da Rede AERP.
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6: O Tribunal de Contas do Estado instituiu sua política de governança de inteligência artificial. O órgão acaba de publicar a Resolução número 134, de 2026. A normativa estabelece princípios e diretrizes para o uso responsável de soluções baseadas em IA. O foco é inteligência artificial generativa. As diretrizes servem como orientação para o desenvolvimento, a utilização, o gerenciamento e a interação com ferramentas de IA, priorizando a proteção de dados, a segurança e a supervisão humana. Omar Nasser, do Tribunal de Contas do Estado do Paraná. A orientação dos municípios paranaenses sobre a prevenção a desastres climáticos. Esse foi o tema de palestra realizada pelo presidente do TCE, conselheiro Ivens Linhares, no 5º Congresso Ambiental dos Tribunais de Contas. O evento terminou na última quinta-feira, em São Luís, no Maranhão. Linhares destacou que o Programa de Avaliação de Contas Municipais de Governo, o PROGOV, tem o meio ambiente como uma das áreas centrais. O objetivo é estimular as prefeituras a assumir o protagonismo na proteção de seus territórios e na governança sustentável. Omar Nasser, do Tribunal de Contas do Estado do Paraná.
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5: Universidades estaduais do Paraná mantêm projetos de atendimento odontológico para bebês e crianças pequenas com foco na prevenção de cáries, dores e procedimentos invasivos. Na Bebê Clínica da UEL, cerca de 4.500 pacientes já foram atendidos com mais de 42 mil procedimentos. Na UEM, um projeto em parceria com o Banco de Leite do Hospital Universitário realiza o teste da linguinha em recém-nascidos, ajudando a identificar problemas que podem afetar a amamentação e o ganho de peso. As ações também inspiram um projeto de lei para criar o Dia Estadual da Saúde Bucal do Bebê em 12 de março. E o governo do Paraná sancionou a lei que cria 180 novos cargos nas Forças de Segurança do Estado. Serão 64 vagas para a Polícia Militar, entre oficiais e praças, e 116 para o Corpo de Bombeiros Militar. A ampliação vai permitir a implantação do 35º Batalhão da PM em Matinhos, dos 14º e 15º Batalhões de Bombeiros em Toledo e Irati, e do Batalhão de Polícia Militar Marítima em Guaratuba. Segundo o governo do estado, as novas estruturas devem reforçar o atendimento e a capacidade de resposta em regiões estratégicas do Paraná. De Curitiba, Mauro Conte, com informações da Rede AERP.
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7: Olá, bem-vindos à nossa coluna Pequenas Conversas, onde a gente tem um espaço muito especial para conversarmos sobre o cuidar, o proteger, o bem educar, o bem ensinar uma criança e um adolescente. Sou Lucy Pfeiffer, médica pediatra psicanalista, e convido então, como eu faço nas colunas, na nossa coluna, a falar um pouco sobre algo que vem da internet e cada vez mais entra em nossos lares, entra na nossa família e também na vida das crianças. Existe todo um movimento internacional de impedir que crianças e adolescentes mais jovens participem de redes sociais, especialmente nos países mais desenvolvidos no sentido de cultura da proteção, porque já se viu a nível internacional e no nosso país, com certeza da mesma forma, já se viu que o efeito de um acesso livre, mesmo que supervisionado por leigos, porque na maioria das vezes os pais não saberiam todos os caminhos onde o mal que anda pela internet pode atingir uma criança ou adolescente. Então, o conselho é: sem redes sociais, se nossos filhos querem jogar algum jogo, nós precisamos, né? Se as crianças querem entrar no mundo dos jogos e do mundo da internet, que nunca joguem com estranhos. Que se escolha que jogo está ali, porque mesmo nos mais comuns pode haver a introdução de um estranho se fazendo de criança, se fazendo de bom no jogo, para um assédio ou para uma indução a comportamentos de ódio, de raiva e até mesmo de formas de autoagressão e de alterações de comportamento. Então, se existe um mundo que evoluiu muito graças à internet, existe um outro lado, que não é o lado bom, de pessoas cruéis, perversas, e até mesmo que, por, sem deixar de ser perversa, por interesse financeiro, vão usar as informações que essa criança inocentemente, e o adolescente também, vai colocar. O uso da internet precisa ser supervisionado. Uma criança até seus 12 anos, né, enquanto ela é criança, nunca deveria ter acesso livre à internet. O ideal ainda é um computador no meio da sala de uso comum, onde todos saibam o que está sendo feito lá. Mas o ensinamento ainda principal deveria vir de pai e mãe, deveria vir de escola, e não de um mundo de 6 bilhões de pessoas e até mais, onde não se sabe quem vai chegar perto dessa criança ou adolescente. Criança precisa de cuidado em todo o mundo real e também no virtual. Eu agradeço vocês terem me acompanhado na coluna Pequenas Conversas e espero que estejam com a gente na próxima semana com um novo tema. Até lá.
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8: O governo do Paraná está reforçando a vacinação contra a gripe nas escolas da rede estadual. A ação, realizada em parceria entre as Secretarias da Saúde e da Educação, atende alunos, professores e funcionários durante todo o ano letivo. Em 2025, mais de 4.700 ações de vacinação foram realizadas em escolas e centros de educação infantil. A iniciativa pretende ampliar a cobertura vacinal e proteger a comunidade escolar, especialmente durante o período de temperaturas mais baixas. A partir do dia 29 deste mês, a vacina contra a gripe também estará disponível para toda a população com mais de 6 meses de idade. 6 unidades do programa Meu Campinho estão ajudando a atrair crianças e jovens para a prática de esportes em Foz do Iguaçu. A iniciativa do governo do Paraná, em parceria com o município, oferece espaços públicos com campos de grama sintética, quadras esportivas, playgrounds e academias ao ar livre. A unidade mais recente foi inaugurada no bairro São Roque e conta com iluminação em LED e áreas de convivência para as famílias. Em todo o estado, o programa já soma mais de 440 campinhos instalados ou em execução, fortalecendo o esporte, o lazer e a integração comunitária em diversas regiões do estado. Repórter Jomar Valença.
9: Mais de 300 mil estudantes da rede estadual fizeram o cadastro na Carteira de Trabalho Digital e na plataforma Emprega Brasil por meio do programa Conexão Empregabilidade. A ação foi realizada entre 30 de março e 12 de junho deste ano em escolas estaduais de todo o Paraná. Coordenado pela Secretaria de Estado da Educação, o programa busca aproximar os alunos do mundo do trabalho, facilitar o acesso a vagas de estágio remunerado, programas de aprendizagem profissional, como Jovem Aprendiz e outras políticas públicas voltadas à empregabilidade. O secretário estadual da Educação, Rony Miranda, afirma que a iniciativa ajuda a preparar os estudantes para a vida profissional.
10: É um trabalho que a gente já está apoiando os nossos estudantes para o seu futuro, para o emprego. No Paraná, nós trabalhamos sempre pensando no futuro do estudante. Não basta ensinar só matemática e língua portuguesa, a gente precisa ensinar e preparar estudante para a vida. Essa parceria entre Secretaria de Trabalho, Ministério do Trabalho e Secretaria de Estado da Educação gerou esse grande resultado, 300 mil carteiras de trabalho realizadas dentro da sala de aula, foi dentro da escola que foi feita essa carteira de trabalho e nós temos nossos estudantes que já estão no mercado de trabalho. Nossos coordenadores de curso técnico dialogam com as empresas e conectam nossos estudantes de acordo com as suas habilidades com aquelas vagas que estão no mercado de trabalho. E o estudante está aprendendo na escola e está aprendendo o trabalho. Dessa forma ele fica cada vez mais preparado e vai ter um futuro, com certeza, um futuro muito melhor do que um futuro que talvez, se ele não começasse essa integração, ele não estaria tão preparado.
9: Além de ampliar as oportunidades de inserção no mercado formal, o programa contribui para o desenvolvimento de responsabilidade, respeito e independência financeira. A mobilização contou com o acompanhamento pedagógico e apoio das equipes gestoras na orientação de alunos e responsáveis. O objetivo é garantir que os estudantes tenham o aplicativo da Carteira de Trabalho Digital instalado e a conta gov.br validada. Repórter Flávia Consoli. A rede de universidades estaduais do Paraná mantém projetos pioneiros de atendimento odontológico voltado à primeira infância. As ações têm foco na prevenção de cáries, na redução de dores e atendimentos de urgência e na diminuição de procedimentos invasivos e internações. Na UEL, a BB Clínica atende crianças de cerca de 4 meses até os 5 anos, com pronto atendimento, consultas especializadas e acompanhamento com contínuo. Cerca de 4.500 pacientes já foram contemplados, com mais de 42 mil procedimentos realizados. A universidade também desenvolveu uma pesquisa com alinhadores transparentes para crianças e adolescentes com deficiência cognitiva, que muitas vezes têm dificuldade de adaptação aos aparelhos fixos. A professora Luciana Inagaki Nomura, do Departamento de Odontologia Infantil da UEL, explica a iniciativa.
11: Este projeto ele oportunizou que os pacientes com deficiência recebesse um tratamento ortodôntico especializado e de alto custo dentro do serviço público. E durante o tratamento, a equipe pôde observar uma melhora da autoestima desses pacientes por conta do ganho dos benefícios, né, com a melhora da oclusão, da melhora da estética do sorriso, e isso repercutiu diretamente na melhora da qualidade de vida da família que assiste essa criança e esse adolescente.
9: Na UEM, um projeto em parceria com o Banco de Leite do Hospital Universitário atua no diagnóstico e na cirurgia de freios linguais em recém-nascidos, por meio do teste da linguinha, exame obrigatório por lei. A identificação precoce ajuda a evitar dificuldades na amamentação, dores para a mãe e baixo ganho de peso do bebê. A pesquisadora Gabriela Cristina Santin, coordenadora do projeto, explica que o estudo acompanha impactos do freio lingual encurtado na respiração, deglutição, e crescimento maxilar.
12: Quando a língua ela não eleva, há uma dificuldade de entrar o ar na cavidade nasal. Então, acaba que a pessoa começa muitas vezes a respirar pela boca, por conta dessa língua presa, pela dificuldade que ela tem de respirar. E aí isso vai mudando um padrão de postura, ela vai ter uma tendência de projetar um pouquinho a cabeça mais para frente, para poder compensar, né, melhorar um pouco essa entrada de ar. Então, já existem pesquisas nesse sentido.
9: O impacto dessas iniciativas também motiva um projeto de lei em tramitação na Assembleia Legislativa do Paraná para instituir o Dia Estadual da Saúde Bucal do Bebê em 12 de março. Repórter Flávia Consoli.
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9: O SAMU atendeu 10.214 idosos vítimas de quedas no Paraná entre janeiro e maio deste ano.
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9: E todo
4: no
9: ano
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9: passado,
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9: 417 ocorrências. Os casos também impactam a atenção
4: Bom dia.
9: Primária.
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9: Atendimentos meses de 2026.
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9: Para prevenir quedas, como retirar obstáculos de casa, melhorar a iluminação, usar calçados adequados e instalar barras de apoio ajudam. A CESA também oferece curso gratuito sobre prevenção de quedas na plataforma Avasos Paraná. Foz do Iguaçu, no oeste do estado, conta com 6 unidades do programa Meu Campinho, iniciativa do governo do estado por meio da Secretaria das Cidades. Criado em 2015, o programa transforma áreas públicas em espaços de esporte, lazer, convivência e bem-estar. Em todo o Paraná, já foram concluídas 374 unidades, com grama sintética e outras 68 estão em execução, totalizando 442 campinhos. O projeto também inclui módulos esportivos e comunitários. Somando campinhos e módulos, o projeto chega a 1.469 já entregues ou em andamento no Paraná. Repórter Flávia Consoli.
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13: Quase 2 dias após os 2 terremotos que derrubaram prédios e deixaram muita destruição na Venezuela, incluindo na capital Caracas e arredores, o governo venezuelano confirmou a morte de 589 pessoas até amanhã desta sexta-feira. Após os tremores mais fortes, foram mais de 200 réplicas de menor intensidade. Quase 3 mil pessoas estão feridas e um site alimentado de forma colaborativa tem uma lista de mais de 50 mil desaparecidos. A presidente interina, Delcy Rodrigues, decretou estado de emergência e as forças de resgate têm trabalhado de forma contínua ao lado de voluntários para cuidar dos sobreviventes. A Agência da ONU para a Migração estima que quase 7 milhões de pessoas podem ser afetadas pela situação de emergência. Segundo a agência Reuters, a cidade de La Guaira, no litoral próximo de Caracas, foi a mais atingida, com mais de 100 edifícios que vieram abaixo. O Ministério da Saúde da Venezuela está pedindo para a população a doação de sangue em diversos centros de coleta nos hospitais. Nessa quinta-feira, o presidente Lula autorizou o envio de uma missão humanitária. Agentes de proteção e defesa civil, bombeiros militares e representantes da Anatel embarcaram nesta sexta-feira de Guarulhos, em São Paulo, em uma aeronave KC-390 da Força Aérea Brasileira. No sábado, o Brasil envia para a Venezuela, em um novo voo, um hospital de campanha com equipe médica, medicamentos e insumos. As primeiras equipes de resgate estrangeiras começaram a chegar na noite de quinta-feira. O México enviou 250 socorristas, El Salvador 188 e a Espanha quase 100. República Dominicana, Colômbia, Suíça e Alemanha também enviaram dezenas de brigadistas para ajudar na situação causada pelo terremoto mais forte na Venezuela desde 1900. Da Rádio Nacional em São Luís, Gabriel Correa.
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0: Teresina inicia nesta sexta-feira o seu principal arraial de São João. Até o próximo domingo, o Parque Poticabana volta a ser o anfitrião do Cidade Junina, que este ano chega à sua 32ª edição. O evento tem apresentações culturais, Bumba Meu Boi, feira gastronômica com comidas típicas e exposição de artesanato. Cristiane Alencar, diretora de projetos institucionais, destaca que além dos shows com atrações nacionais e do estado, o arraial une o que é esperado pelo público, sem deixar de lado a manutenção da identidade do São João.
1: A gente busca as músicas, as danças, a história dos figurinos, a gente busca resgatar a gastronomia, realçar isso, a fogueira, esses hábitos que são típicos do Nordeste e que com a modernidade isso vai sendo perdido com a modernidade, com o dia a dia. E aí a gente busca realçar esses momentos nessa festa grandiosa que é o Cidade Junina.
0: Nesta sexta-feira, tem a apresentação do grupo de carimbó Flor de Lis, primeiro lugar na categoria conjunto do 48º Encontro Nacional de Folguedos do Piauí, que leva para o Arraial o espetáculo Encantos do Boto. Outro destaque é o tradicional festival de quadrilhas juninas, que reúne 18 grupos de diversas cidades e mantém viva uma das expressões mais importantes do São João. Além de encantar o público, as quadrilhas são avaliadas em vários quesitos, como explica João Rodrigues, presidente da Federação de Quadrilhas Juninas do Piauí.
2: A comissão avaliadora são escolhidas 6 pessoas, né? 1 para presidir a mesa e 5 para avaliar. São avaliados 10 itens, né? São 10 itens avaliativos, da entrada até a saída, coreografia, figurino, tema, harmonia, casamento, repertório, e é sempre acirrada a disputa, todo mundo se prepara para o festival.
0: Os shows de abertura nesta sexta-feira são de Cleiton Souza, Furacão do Forró, DJ Zero, Desejo de Menina e Felipe Caldas. Entre as atrações de sábado e domingo estão referências presentes nos arraiais, como Beto Barbosa, Felipão e Forró Moral, Lagosta Bronzeada e Álvaro Neto. No dia 28 de junho, às 18h, o Cidade Junina vira uma grande festa de casamento. 135 casais vão dizer sim em uma cerimônia comunitária em pleno arraial. No Instagram, @cidadejuninapi, é possível acessar os detalhes da programação. Com produção de Luciene Cruz e sonoplastia de Jailton Sodré, da Rádio Nacional em São Luís, Madison Euler.
3: Prazo para participar da lista de espera do Sisu Mais, etapa complementar do Sistema de Seleção Unificada, termina nesta sexta-feira às 23h59. Os candidatos interessados devem fazer a solicitação no endereço acessounico.mec.gov.br. O Sisu Mais está ofertando 9.436 vagas em 34 instituições públicas de ensino superior do país. O candidato que for selecionado pela lista de espera deve realizar a matrícula ou registro acadêmico em data, horário e local definido pela instituição em que foi escolhido. A matrícula dos participantes da lista de espera vai começar a partir de 1º de julho. O Sisu Mais tem o objetivo de aumentar o acesso às universidades públicas, ampliando a flexibilidade e as chances do ingresso à educação superior. É esperado que as instituições utilizem essa etapa complementar do processo seletivo para ocupar vagas disponíveis em cursos de graduação com alta rotatividade de vagas. Com supervisão de Roberta Lopes, da Rádio Nacional em Brasília, Vitor Mendes.
4: Os ministros Alexandre de Moraes, Cristiano Zanin, Flávio Dino e Gilmar Mendes votaram nesta sexta-feira para liberar parte do pagamento dos chamados penduricalhos a juízes, procuradores e promotores. A decisão dos magistrados acolhe parcialmente os recursos da Procuradoria-Geral da República contra a tese que, em março, limitou o recebimento dessas verbas. Pelos votos, períodos de férias, licenças-prêmio e plantões adquiridos antes do julgamento de março e negados por necessidade do serviço poderão ser convertidos em dinheiro. O pagamento respeita o limite de 35% do subsídio do magistrado ou do membro do Ministério Público. Para o futuro, a recusa de férias ou plantões vai precisar de justificativa baseada na necessidade do serviço. Já a conversão em dinheiro de plantões judiciais e de custódia passa a ser possível em caráter excepcional, no limite de 30 dias por ano, só em plantões presenciais ou virtuais com convocação efetiva. Caberá ao Conselho Nacional de Justiça e ao Conselho Nacional do Ministério Público fixar o valor dessa compensação. Outro ponto é a parcela por antiguidade na carreira, equivalente a 5% a cada 5 anos de atividade jurídica. Ela passa a valer automaticamente, sem necessidade de pedido, e também poderá ser estendida a aposentados e pensionistas. Essa parcela pode ser recebida junto com a vantagem ligada ao antigo adicional por tempo de serviço, desde que o mesmo período não seja contado duas vezes. Já o auxílio saúde continua permitido só por reembolso de despesas comprovadas, sem valor fixo. E os ministros mantiveram vetados o auxílio alimentação, a assistência pré-escolar e o auxílio creche. O julgamento segue no plenário virtual até terça-feira. Da Rádio Nacional em Brasília, Pedro Lacerda.
5: Depois que enviou equipes e mantimentos para a população venezuelana, o presidente Lula determinou ao ministro da Defesa, José Múcio, que visite o país na próxima semana.
6: E queria, Zé Múcio, determinar que a semana que vem você fosse à Venezuela para discutir o que a nossa defesa pode fazer de ajuda ao povo da Venezuela.
5: O anúncio foi feito nesta sexta-feira, durante a cerimônia de entrega de mais um navio militar da Marinha em Itajaí, no litoral de Santa Catarina. No começo do discurso, Lula pediu um minuto de silêncio em homenagem às centenas de vidas perdidas após os tremores de terra que atingiram a Venezuela. Durante o evento, foi entregue a terceira embarcação do programa que prevê a construção de 4 navios militares de alta tecnologia à Marinha. Ao lado de outras autoridades, o presidente Lula disse que não se trata apenas de uma fragata.
6: Agora mesmo o presidente americano quer tomar a Groenlândia, o Canadá vai virar estado dele, quer tomar o canal do Panamá. Onde é que nós estamos? Então eu quero que vocês saibam que isso aqui para mim não é um navio. Isso não é um monte de ferro com produto tecnológico de primeira linha. Isso é o começo de um país que vai assumir de fato e de direito o direito de ser soberano, de tomar conta do seu nariz.
5: O presidente também chamou a atenção para a defesa da soberania e do território brasileiros por meio de um projeto estratégico.
6: Eu tenho dito todas as conversas que eu tenho com meus comandantes. Nós precisamos construir um projeto estratégico e a gente vai ter que ter dinheiro para colocar esse projeto em andamento, para que as pessoas saibam que nós não queremos briga com ninguém, não queremos invadir ninguém, não queremos guerra com ninguém, mas que nós estaremos preparados para defender nossos 8 milhões e meio de quilômetros quadrados e 215 milhões de habitantes.
5: O evento foi no Estaleiro Brasil Sul, que fica em Itajaí e é responsável pela fabricação das embarcações. Esta foi a terceira entrega do programa, a fragata Cunha Moreira, que foi lançada ao mar e batizada conforme a tradição. O programa Fragatas Classe Tamandaré prevê a construção de 4 navios militares com investimentos que passam de 13 bilhões de reais até 2030. Cada um deles pesa mais de 3 mil toneladas e mede mais de 100 metros de comprimento. A embarcação conta com convés de voo e hangar para helicópteros, além de radares, sistemas de armas avançados e sensores integrados. Com a entrega desta sexta-feira, já foram lançadas as fragatas Tamandaré, Jerônimo de Albuquerque e Cunha Moreira. A quarta embarcação, Marise e Barros, está em construção e deve ser lançada em 2027. Apesar do batismo e do lançamento ao mar, a fragata Cunha Moreira ainda passará pela instalação de sistemas e pela fase de testes antes de entrar em operação na Marinha, o que está previsto para 2028. Da Rádio Nacional em Brasília, Sayonara Moreno.
4: O número de mortos pelos 2 terremotos que atingiram a Venezuela subiu para 920. Segundo a agência Reuters, a informação foi confirmada nesta sexta-feira pelo presidente da Assembleia Nacional, deputado Jorge Rodrigues. Quase 2 dias após os tremores registrados a cerca de 160 quilômetros a oeste da capital venezuelana, o governo afirma que ainda há centenas de pessoas soterradas, enquanto levantamentos extraoficiais apontam milhares de desaparecidos. Um site criado para receber relatos de pessoas que estão sumidas já tem mais de 50 mil nomes cadastrados. O chefe de ajuda humanitária da ONU, Tom Fletcher, confirmou um número semelhante. As equipes de resgate e a ajuda humanitária internacional começaram a chegar ao país nesta sexta-feira. Voluntários venezuelanos e estrangeiros se mobilizam na corrida contra o tempo para encontrar sobreviventes sob os escombros. O presidente da Assembleia Nacional, Jorge Rodrigues, informou que mais de 870 socorristas de países como México, El Salvador e Espanha já atuam em território venezuelano. E o presidente Lula determinou que o ministro da Defesa, José Múcio Monteiro, viaje à Venezuela na próxima semana para avaliar como as Forças Armadas brasileiras podem ajudar o país vizinho após os terremotos. A ordem foi dada durante evento da Marinha em Itajaí, Santa Catarina. Da Rádio Nacional em Brasília, Pedro Lacerda.
7: Familiares de desaparecidos políticos promoveram uma homenagem a todas as pessoas que sofreram tortura no Brasil nesta sexta-feira. 26 de junho marca o Dia Internacional de Apoio às Vítimas da Tortura. A cerimônia, promovida pelo grupo Tortura Nunca Mais, do Rio de Janeiro, relembra uma das páginas mais dolorosas da história do país. Os 16 militantes desaparecidos durante a ditadura militar e encontrados em uma vala clandestina no cemitério de Ricardo de Albuquerque, na zona norte do Rio. No mesmo local, também foram localizados os restos mortais de cerca de 2 mil brasileiros não identificados, sepultados como indigentes entre os anos de 1970 e 1974. A descoberta da vala foi resultado de uma investigação conduzida pelo grupo Tortura Nunca Mais. O trabalho começou em maio de 1991 com pesquisas realizadas no Instituto Médico Legal, no Instituto de Criminalística Carlos Éboli e na Santa Casa de Misericórdia. Duas décadas depois, em 2011, foi inaugurado no cemitério um memorial que preserva a memória das vítimas, abriga as ossadas retiradas do local e mantém viva a lembrança dos fatos ocorridos durante o período da repressão. Segundo os organizadores, a homenagem também busca reforçar a importância da defesa dos direitos humanos e alertar para a necessidade de combater práticas de prisão arbitrária, tortura e desaparecimento forçado, que ainda representam desafios para a sociedade brasileira. A professora e fundadora do grupo Tortura Nunca Mais, do Rio de Janeiro, Vitória Grabois, carrega uma história marcada pela violência da ditadura militar. Em 1973, ela perdeu o pai, Maurício Grabois, o irmão, André Grabois, e o marido, Gilberto Olímpio. Os três foram mortos por agentes do Estado na região da Serra do Araguaia. Mesmo sem respostas sobre o que aconteceu, Vitória afirma que a busca pela verdade continua sendo necessária para combater o silêncio imposto sobre os crimes cometidos naquele período da história brasileira.
8: É um sofrimento geracional que passa para os filhos e até para os netos. Até meus netos hoje têm esse problema. É um sofrimento. Meu filho mais moço sempre dizia, nessa casa aqui só se fala de desaparecido político. É uma luta que atinge a todos nós, a toda a família de várias gerações. É muito duro, é muito difícil, mas a gente está na luta para que não mais aconteça, para que não mais se repita.
7: Entre os militantes homenageados no memorial estão Ramires Maranhão do Vale, Vitorino Moitinho, Ranúzia Alves Rodrigues e Félix Escobar Sobrinho. Da Rádio Nacional, no Rio de Janeiro, Tatiana Alves.
9: Grupo criminoso que trazia cocaína da Bolívia para abastecer rotas do tráfico no Brasil é alvo de operação da Polícia Federal nesta sexta-feira. Foram cumpridos 2 mandados de prisão preventiva e 5 de busca e apreensão expedidos pela Justiça Federal em endereços ligados aos investigados nas cidades de Ribeirão Preto, interior paulista, Sinop, Alta Floresta e Marcelândia, no Mato Grosso. Segundo a PF, a quadrilha desarticulada era responsável pela logística do transporte aéreo da droga comercializada e ilegalmente pelo território nacional. A investigação é um desdobramento da apreensão de mais de meia tonelada de cocaína em fevereiro deste ano, também na cidade de Marcelândia, a 600 quilômetros ao norte de Cuiabá. Na época, uma aeronave de pequeno porte usada no transporte ilegal da droga foi flagrada dentro de uma propriedade rural. Ela foi apreendida junto com uma arma de fogo e um veículo de apoio. O avião já estava com os motores ligados quando as forças de segurança fizeram a abordagem e impediram a partida, apreendendo os 500 quilos de cocaína a bordo. Uma pessoa foi presa em flagrante. Da Rádio Nacional em São Luís, Gabriel Correa.
10: A taxa de desemprego no Brasil ficou em 5,6% no trimestre encerrado em maio, indicando estabilidade em relação ao trimestre imediatamente anterior e queda de 0,6 ponto percentual na comparação com o mesmo período do ano passado. O resultado é o menor para o mês de maio desde o início da série histórica, iniciada em 2012. Os dados são da Pesquisa Nacional por Amostra de Domicílios, PNAD Contínua, divulgada nesta sexta-feira pelo IBGE. O Instituto informou ainda que a estabilidade na variação é sazonal, pois é o período em que os setores começam a olhar para o segundo semestre, mas atingir a mínima histórica para o período sinaliza que o mercado mantém uma tendência estrutural do aquecimento e expansão na absorção de mão de obra. De acordo com o levantamento, o país registrou crescimento de 558 mil vagas no mercado de trabalho entre março e maio deste ano. A população ocupada ficou em 102 milhões 703 mil pessoas no período. Em um ano, esse contingente aumentou em 840 mil pessoas. Já a população desocupada diminuiu em 178 mil pessoas. A renda média real do trabalhador foi de R$ 3.726 no trimestre encerrado em maio. O resultado representa alta de 4% em relação ao mesmo trimestre de 2025. A pesquisa também aponta que houve redução da população desalentada, de 14,6% no ano. Em nota, o Ministério da Fazenda celebrou o resultado do trimestre, destacando que os dados mostram que o Brasil segue criando empregos, reduzindo o desemprego e elevando a renda da população, e que esse desempenho é resultado de uma política econômica baseada em estabilidade, previsibilidade e equilíbrio, que fortalece a confiança, estimula investimentos e cria condições para que a economia continue gerando oportunidades para os brasileiros. Da Rádio Nacional, no Rio de Janeiro, Solimar Luz.
11: A maioria das empresas sentiu o impacto da guerra no Irã, principalmente nos preços de combustíveis e transporte. As informações estão no relatório Firmus, do Banco Central, referente ao segundo trimestre deste ano. Essa pesquisa serve para reunir a percepção de empresas sobre os negócios e como tomam decisões com base nos dados econômicos do país. O levantamento recebeu respostas de 349 empresas entre os dias 11 e 29 de maio, antes do anúncio do acordo entre Estados Unidos e Irã e quando o preço do barril de petróleo estava acima de 100 dólares. Quanto à reforma tributária, que inicia o processo de transição no ano que vem, a maioria dos entrevistados prevê aumento de custo com compliance, carga tributária e necessidade de capital de giro, que é o dinheiro para o dia a dia. Com relação à inflação oficial, a expectativa é de que fique em 5% em 2026, com crescimento econômico de 1,8%. O dólar, segundo os empresários, deve ficar em R$ 5,15. As empresas indicaram que o otimismo com a economia diminuiu, inclusive dentro do próprio setor de cada uma. Ainda apontaram aumento de custos com mão de obra e insumos. Da Rádio Nacional em Brasília, Gabriel Brum.
12: as facções criminosas tiveram um prejuízo de mais de 2 bilhões de reais, com apreensões, bloqueios de bens e multas após operações integradas das forças de segurança nos últimos 45 dias. Os dados constam do último balanço do Programa Brasil contra o Crime Organizado, divulgado nesta sexta-feira. Desde maio, mais de 12 mil pessoas foram presas. Também houve a apreensão de 706 milhões em bens e o bloqueio de 320 milhões em ativos dos investigados. Além disso, foram aplicadas multas de quase 13 milhões e 7 milhões em tributos foram recuperados. Segundo o Ministério da Justiça e Segurança Pública, as ações querem enfraquecer as estruturas financeiras, logísticas e operacionais das organizações criminosas, retirando recursos que financiavam as atividades. Em 11 operações, foram apreendidas 115 toneladas de drogas e 32 mil unidades de drogas sintéticas, além da destruição de 63 mil pés de maconha. Além disso, mais de 1.100 armas e 30 mil munições foram retiradas de circulação, além de explosivos e diversos acessórios. As ações integradas também resultaram em 3 mil prisões relacionadas à violência contra a mulher. Da Rádio Nacional, em Brasília, Renato Ribeiro.
13: A semana no Congresso já vai começar com ponto facultativo na segunda-feira. Isso por conta do jogo do Brasil contra o Japão às 14h. Os trabalhos efetivos por lá começam só na terça, com uma reunião de líderes na Câmara para definir a pauta da semana. O presidente da Casa, Hugo Mota, já tinha dito que seria uma espécie de esforço concentrado para analisar projetos sobre inteligência artificial e também contra a misoginia. Por enquanto, na pauta estão algumas propostas como o que tipifica penalmente a alteração de fotos, vídeos e áudios com inteligência artificial para praticar violência contra as mulheres. No Senado, na quarta-feira, tem sessão temática para tratar da 6x1, início das discussões sobre a PEC, que está parada. Aliás, este domingo vai fazer um mês que ela está parada lá no Senado, depois de ter sido aprovada na Câmara. A CCJ, que é a Comissão de Constituição e Justiça, ainda não tem sessão convocada. Expectativa pela possibilidade de escolha de relator, e isso é feito lá na CCJ. Tem também a preocupação com as pautas bomba. O governo tem conversado com os presidentes da Câmara e do Senado. O ministro do Planejamento, Bruno Moretti, disse que é preciso garantir o equilíbrio fiscal.
14: O conjunto dessas propostas traria para o orçamento público um impacto inadministrável. E nós temos confiança de que essas propostas serão discutidas conosco e só serão aprovadas mediante o atendimento das regras orçamentárias, das regras fiscais vigentes. Então, eu tenho muita confiança nesse diálogo permanente com o Congresso Nacional para que a gente possa afastar um impacto em relação a essas propostas que o orçamento público não pode absorver.
13: Isso porque, no início do mês, o Senado aprovou algumas pautas nesse sentido. Entre essas pautas estão a que trata da regularização das dívidas agrícolas e que tratam de pisos salariais para diversas categorias profissionais. O ministro complementou: o que está em discussão não é a legitimidade ou mérito desses pisos, mas sim como eles afetam o orçamento público. Da Rádio Nacional em Brasília, Priscila Mazenotti.
12: Uma ação conjunta mirou nesta sexta-feira fraudes na exportação ilegal de lagosta que ultrapassaram 300 milhões de reais em 5 anos. A Operação Locusta cumpriu 6 mandados de busca e apreensão nos estados do Ceará e de Pernambuco. A investigação começou após uma fiscalização do Ministério da Agricultura e Pecuária. Os fiscais descobriram que uma empresa estaria exportando lagostas vivas para a China sem autorização do governo chinês. Na fraude, a companhia usava o selo de outra empresa que tinha autorização para enviar o produto ao exterior. Segundo a Receita Federal, há indício de que as empresas agiam juntas, além de outras irregularidades envolvendo lagostas exportadas em desacordo com as exigências sanitárias e ambientais. É o caso da compra de lagostas de pescadores não habilitados ou que utilizavam equipamentos proibidos. A operação foi realizada em parceria com a Polícia Federal, o IBAMA e o Ministério Público Federal. A pesca da lagosta é uma das atividades artesanais e econômicas mais importantes do Nordeste, e o Ceará é o maior produtor de lagostas do país. Da Rádio Nacional em Brasília, Renato Ribeiro.
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0: capital cearense completa 300 anos como homenagem para lá de especial. A Caixa Cultural Fortaleza recebe, até o fim do ano, uma instalação interativa com imagens marcantes que carregam afetos e memórias da cidade. Ao todo, a instalação Fortaleza Somos Nós é composta por 11 aquarelas, retratando uma cidade vibrante e em constante transformação, não apenas em sua faixa litorânea, mas também nos bairros centrais e nos mais distantes. Por meio das pinturas apresentadas, o público é chamado a conhecer esses espaços e dialogar com eles, deixando desejos e mensagens para o futuro. O ilustrador paraense Laércio Cubas Júnior, que mora em Fortaleza há quase 10 anos e adotou a cidade como sua segunda terra, é o responsável pelo projeto. Ele conta sobre a origem do seu interesse pela capital do Ceará e a relação afetiva entre Fortaleza e Belém.
1: Eu sou um paraense que, desde criança, frequenta Fortaleza, é apaixonado por Fortaleza, como tanta gente do Brasil inteiro, do mundo inteiro, né, que adora Fortaleza. E desde 2018 eu mudei para cá. E Belém e Fortaleza são cidades irmãs, na verdade, em afetuosidade. Todo mundo adora um camarão, o cearense adora um carimbó, o paraense adora um forró.
0: Conhecida por belas atrações naturais, como praias e dunas, Fortaleza também abriga uma rica cultura, arquitetura histórica, culinária típica e artesanato diversificado, que combina tradições como a indígena, africana e sertaneja. Laércio reforça que o objetivo do projeto é mostrar um pouco desses diferentes ângulos da cidade e reconhecer principalmente o morador da capital.
1: Nosso trabalho também busca mostrar a beleza, né, nos atos mais prosaicos do dia a dia, do cotidiano, da vivência das pessoas. Por se tratar dos 300 anos da cidade, entendemos que não era só uma data para celebrar o turismo, mas para celebrar justamente a identidade local de quem mora aqui.
0: O artista destaca ainda a boa receptividade da instalação por parte de quem visita a Caixa Cultural.
1: Tem sido fantástico, porque é um lugar belíssimo de circulação de pessoas, num dos cenários mais lindos de Fortaleza, especialmente no final da tarde, pôr do sol. E estou muito grato mesmo com a receptividade, com a repercussão.
0: Além de reconhecida por seus atrativos turísticos, Fortaleza foi declarada a cidade criativa do design pela Unesco, devido a seu planejamento urbano e a produção artística. Alguns destaques são as ciclovias, que se tornaram marca registrada do local. A instalação Fortaleza Somos Nós segue até o fim do ano na Caixa Cultural, com entrada franca.
2: O melhor lugar do mundo.
0: Da Rádio Nacional no Rio de Janeiro, Carolina Pessoa.

0: O novo teto do microempreendedor individual deve ficar entre 130 e 140 mil reais. Além disso, ele poderá ter 2 empregados. A mudança deve constar no texto do projeto de lei que será enviado pelo governo ao Congresso Nacional até a próxima semana, segundo o ministro do Planejamento e Orçamento, Bruno Moretti. Ele participou nesta sexta-feira do programa Bom Dia Ministro da EBC. Bruno Moretti afirmou que o governo está conversando com o relator e com o presidente da Câmara, Hugo Mota, para apresentar os números e o impacto nas contas públicas.
1: Nós ainda estamos fechando, basicamente o teto será aquele que atualiza a perda inflacionária desde a última vez em que o teto foi colocado. Então é assim mais ou menos que o projeto vai para a Câmara, provavelmente até a semana que vem. Entre 130 e 140 mil, com mais um empregado podendo ser contratado pelo MEI.
0: Atualmente o limite de faturamento para que o empresário possa ser enquadrado como MEI, microempreendedor individual, é de R$ 81 mil reais. Ele também pode contratar apenas um funcionário. Esse enquadramento garante acesso a vantagens tributárias e previdenciárias. Acima desse valor, o empreendedor passa a ser tributado pelo Simples Nacional. Esse é outro ponto em discussão no Congresso. O relator, deputado Jorge Guetem, do Republicanos de Santa Catarina, propõe aumentar o teto do Simples de R$ 4.800.000 reais para R$ 8.000.000. O ministro do Planejamento, Bruno Moretti, defende que as mudanças devem respeitar os limites das contas públicas.
1: É uma demanda legítima e nosso papel é mostrar o impacto dessas medidas sobre as contas públicas. Então, o processo de pactuação está sendo feito, o diálogo com o relator, com o presidente Hugo Mota é permanente, muito respeitoso e produtivo, e a gente está tentando mostrar que é preciso avançar nessa pauta sem abrir mão do equilíbrio das contas públicas.
0: Esse debate sobre o microempreendedor individual e o Simples Nacional surgiu com o avanço do debate sobre o fim da jornada 6x1. Sobre esse tema, o ministro afirmou que a proposta é compatível com a economia brasileira e que eventuais apoios às empresas podem ser discutidos posteriormente entre governo e empresários. Da Rádio Nacional em Brasília, Gabriel Brum.
2: As instituições financeiras terão 24 horas para bloquear as contas das plataformas ilegais de apostas, as chamadas bets, após receberem notificação da Secretaria de Prêmios e Apostas do Ministério da Fazenda. Regulamentada nesta quinta-feira, pelo Conselho Monetário Nacional, a nova resolução entra em vigor no dia 28 de agosto. A medida cumpre o decreto do presidente Lula, que autoriza o bloqueio de contas e impede transações financeiras de operadoras de apostas de cota fixa sem autorização. Após o bloqueio, os valores existentes nas contas ficam indisponíveis. A regra também determina que sejam recusadas novas transações destinadas, direta ou indiretamente, a essas contas, quando houver relação com a atividade irregular de apostas. Na prática, o objetivo é impedir que operadoras não autorizadas movimentem recursos pelo sistema financeiro, enquanto o processo administrativo ou judicial estiver em andamento. De acordo com a resolução do Conselho Monetário Nacional, as contas poderão ser liberadas caso uma decisão administrativa final reconheça que o titular não deveria ter sido atingido pela medida. Por outro lado, se houver decisão judicial confirmando a perda dos recursos, as instituições deverão encerrar as contas dos titulares e o dinheiro será destinado ao Fundo Nacional de Segurança Pública, ligado ao Ministério da Justiça e Segurança Pública. A medida faz parte das regras criadas para combater operadores clandestinos de apostas e foi prevista após mudanças na legislação para combater o crime organizado. Com informações da Agência Brasil, da Rádio Nacional no Rio de Janeiro, Cristiane Ribeiro. Levantamento feito pelo Ministério Público do Estado do Rio de Janeiro, a pedido do STF, o Supremo Tribunal Federal, revelou que 17% dos policiais militares que atuaram na Operação Contenção nos complexos do Alemão e da Penha em outubro de 2025 haviam retirado as câmeras corporais durante a ação. A operação deixou mais de 120 mortos, incluindo 5 policiais, e é considerada a mais letal da história do Rio de Janeiro. Em 7,8% dos casos, há indícios que os policiais obstruíram intencionalmente as imagens. Na maior parte dos registros, 82%, contudo, a análise

0: Em abril, o ministro Alexandre de Moraes, do STF, concedeu prazo de 90 dias para a Polícia Federal realizar perícia nas imagens captadas pelas câmeras corporais dos policiais que participaram da Operação Contenção. Até o momento, o Ministério Público apresentou 8 denúncias contra 27 policiais militares por ilegalidades praticadas durante a operação, envolvendo apropriação de armamento, furto de peças de veículos, invasões de domicílio, constrangimento de moradores, subtração de bens e tentativas de obstrução ou desligamento de câmeras corporais. O MP também fez uma busca ativa de familiares das pessoas mortas para possibilitar oitivas, cadastramento e acompanhamento institucional dos interessados em receber informações sobre o andamento das investigações. Com informações da Agência Brasil, da Rádio Nacional no Rio de Janeiro, Cristiane Ribeiro.
1: Dois brasileiros estão entre os mortos em consequência dos terremotos que atingiram a Venezuela na noite de quarta-feira. O Ministério das Relações Exteriores confirmou a informação sobre os dois cidadãos brasileiros entre as vítimas fatais, um do sexo masculino, outro do sexo feminino. O Itamaraty disse estar prestando assistência consular às famílias das vítimas, mas que pelo direito à privacidade não vai divulgar informações pessoais. O presidente Lula colocou o Brasil à disposição para colaborar com as ações de resposta à emergência e autorizou o envio de uma missão humanitária.
2: Nós fizemos uma reunião com vários ministros agora. Eu falei com a presidenta Delcy da Venezuela de manhã do carro para perguntar para ela o que ela precisava que a gente fizesse. E nós estamos reunindo vários ministros para a gente mandar tudo o que for necessário mandar para a Venezuela. Água, bombeiro, defesa civil, comida, remédio.
1: Técnicos brasileiros vão nesta sexta-feira com agentes de proteção e defesa civil, bombeiros militares e representantes da Anatel. Ao todo, 44 pessoas decolam de Guarulhos, em São Paulo, em uma aeronave KC-390 da Força Aérea Brasileira. São 37 bombeiros especializados em resgates em estruturas colapsadas, além de cães treinados. São militares do Paraná, São Paulo e Minas Gerais, além de uma caminhonete e 10 toneladas de materiais e equipamentos, além de uma equipe técnica da Anatel, que segue com equipamentos de monitoramento de sinais emitidos por dispositivos de telecomunicações, como sinais de aparelhos celulares. Esses mesmos equipamentos já foram usados em emergências no Brasil, como deslizamentos de terra. E no sábado, o Brasil envia para a Venezuela, em um novo voo, um hospital de campanha com equipe médica, medicamentos e insumos. 100 purificadores de água com painel solar também serão doados à Defesa Civil venezuelana. Outros países e organismos internacionais também anunciaram ajuda. O governo da Venezuela fez um apelo também para a iniciativa privada para mais equipamentos de resgate. Os primeiros brigadistas internacionais começaram a chegar na noite de quinta-feira. O epicentro do terremoto foi registrado na Venezuela, mas os impactos foram sentidos em alguns estados da região norte do Brasil, como Pará, Amazonas, Amapá e Roraima. Em Belém, 6 prédios chegaram a ser evacuados. Na Venezuela, as autoridades ainda tentam avaliar a extensão dos danos. O balanço mais recente do Ministério da Saúde confirma 235 mortes registradas em centros médicos e milhares de feridos. Uma lista colaborativa apontava quase 50 mil pessoas ainda desaparecidas até amanhã desta sexta-feira. Ainda segundo a agência Reuters, a infraestrutura petrolífera principal da Venezuela não foi gravemente afetada pelo terremoto, o mais forte em mais de um século. Da Rádio Nacional em São Luís, Gabriel Correa.
3: A Procuradoria-Geral da República rejeitou nesta quinta-feira a proposta de acordo de delação premiada apresentada por Paulo Henrique Costa, ex-presidente do BRB, o Banco de Brasília. Costa é um dos investigados pela Polícia Federal nas fraudes envolvendo o Banco Master e seu dono, Daniel Vorcaro, além da tentativa de compra da instituição financeira pelo BRB. Ao rejeitar a proposta, a PGR entendeu que Paulo Henrique Costa não apresentou elementos novos em relação aos fatos já descobertos pela PF. Além disso, ele também não indicou eventuais valores que poderiam ser ressarcidos aos cofres públicos. Paulo Henrique foi preso em abril e desde maio está em uma cela na Papudinha, no complexo da Papuda, em Brasília. As investigações apontam que ele teria combinado com Daniel Vorcaro o recebimento de mais de 146 milhões de reais em propina, valor que seria repassado por meio de imóveis. O ex-dirigente nega as acusações. E a PGR também rejeitou, por duas vezes, propostas de delação premiada do banqueiro Daniel Vorcaro, que está preso na Papudinha.

0: Com informações da Agência Brasil, da Rádio Nacional em Brasília, Renato Ribeiro.
1: Os indicadores da segunda etapa do Censo Escolar 2025, divulgada nesta sexta-feira, apontam uma trajetória de melhoria no ensino médio público no país. Entre 2022 e 2025, a reprovação caiu 62%, o abandono escolar diminuiu 61% e a distorção idade-série, indicador que mede o atraso escolar, reduziu 28%. Para o ministro da Educação, Leonardo Barchini, os resultados demonstram que os estudantes estão conseguindo permanecer na escola, avançar de série e concluir os estudos no tempo adequado, graças a uma série de políticas públicas, em especial o programa Pé de Meia.
2: O aumento das matrículas em tempo integral é importante, o aumento do financiamento da educação é importante, a retomada dos programas do MEC, dinheiro direto na escola, a melhoria da alimentação escolar, do recurso para alimentação escolar, para o transporte escolar, tudo isso contribui para um conjunto de melhorias que nós vislumbramos nos últimos 4 anos. Mas eu poderia dizer que o Pé de Meia é o carro-chefe dessa política toda de melhoria que foi implementada desde 2023.
1: Instituído em 2024, o Pé de Meia é um programa de incentivo financeiro educacional destinado a estudantes de baixa renda com inscrição ativa no Cadastro Único de Programas Sociais. Segundo o MEC, a poupança do ensino médio já beneficiou mais de 7 milhões de estudantes e tem contribuído para melhorar a frequência escolar, reduzir a evasão e ampliar as taxas de aprovação no ensino médio. O ministro Leonardo Barchini destacou ainda que, pela primeira vez, os 3 principais indicadores do levantamento melhoraram ao mesmo tempo.
2: Nessa revolução que a gente fez nas últimas décadas de botar todo mundo para dentro da escola, a gente não tinha visto que esses fatores concomitantemente melhoraram no país. Porque você coloca muita gente para dentro, o rendimento diminui, porque é muita gente vulnerável entrando no sistema, ou às vezes o abandono aumenta, enfim. Esses 3 fatores correlacionados e diminuindo, melhorando ao mesmo tempo, é algo inédito que a gente reputa, obviamente, a capacidade de incidência do Pé de Meia na vida estudantil desses jovens brasileiros.
1: A nova etapa do Censo Escolar 2025 mostrou ainda que nos últimos 3 anos, a taxa de aprovação de estudantes do ensino médio subiu 11% no país. Outro destaque foi a expansão da educação em tempo integral, que alcançou a meta do Plano Nacional de Educação, que previa 1 em cada 4 estudantes matriculados na modalidade. O percentual de matrículas em tempo integral passou de 15% em 2021 para 25,8% em 2025, alcançando 8 milhões e 800 mil estudantes da rede pública. Da Rádio Nacional em Brasília, Daniela Longuinho.
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E excelente manhã de domingo para você que me acompanha aqui nas ondas sonoras da Mundo Livre FM. Sou Silvia Sprenger, abrindo os meus trabalhos de hoje com musicão em clássico dos Eagles, Hotel California.

0: Essa é demais, hein? Michael Jackson, Smooth Criminal, aqui na Mundo Livre, botando você aí pra dançar já cedo, hein? E antes, que dobradinha, Cool and the Gang Celebration, dando a vibe aí desse domingão de manhã, hein? Nosso Mundo Livre Flow tá chegando, primeira edição de hoje, 10 sons na sequência, você sabe bem como é que funciona. E eu vou abrir essa edição do Flow trazendo Kiss.
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0: Livre, sua atitude sonora. Tem Muse passando por aqui com Time is Running Out. E agora aqui no Flow, Dire Straits.
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0: Mundo Livre, sua atitude sonora com New Order, Bizarre Love Triangle e ainda Edward Sharpe and the Magnetic Zeros, com esse som imbatível no combate ao mau humor, né? No meu caso, eu ouvi essa música, meu humor se transforma na hora, é demais, Home, aqui na programação da Mundo Livre. Anote o nome dessa música, hein? Sempre que você tiver de mau humor, procura essa música. Aliás, ela sempre rola aqui na programação da Mundo, que resolve sua vida, hein? Olha só, gente, já tem Creedence chegando com muito mais e mais edições do Mundo Livre Flow espalhadas aí na programação. Bom dia, bom domingo.
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excelente manhã de domingão pra você que tá comigo aqui na Mundo Livre. Sou Silvia Sprenger. Bora pra mais uma sequência de sons incríveis. Olha só, eu vou abrir hoje trazendo Creedence. Abri essa sequência trazendo Creedence, Proud Mary.

Mundo Livre, sua atitude sonora. Aí foi o som da banda Google Dolls. Esse som é de 1998, tá no sexto trabalho deles, o Dizzy Up The Girl. A gente curtiu aí Slide. E ainda Nando Reis com Samuel Rosa, Sutilmente. Temos agora chegando aqui na programação Offspring com Pretty Fly. Você gosta dessa, né? Então aumenta o som aí.

Mundo Livre, sua atitude sonora, Kings of Leon, com faixa do quarto trabalho deles, o Only by the Night, lá de 2008, ouvimos You Somebody. Sabe que a banda começou a escrever as músicas desse quarto disco já assim que lançou o terceiro, né, o Because of the Times. Já começaram a produção ali, né, as composições desse disco, desse quarto trabalho. Também passou por aqui o camaleão David Bowie com Heroes. E agora é hora de viajar lá para os anos 80 com Oingo Boingo.

0: Mundo Livre, sua atitude sonora, Ramones com Rock and Roll High School e ainda Tears for Fears, Shout. É isso, né, gente? É um pedido aí para que você grite, sim. Se tiver com algum problema, por que não, né? Usar a terapia do grito primal. Afinal de contas, Tears for Fears, uma banda que, sim, né? O próprio nome da banda é inspirado nesse método que foi popularizado pelo psicólogo Arthur Janoff. E aí eles têm essa máxima, né, de você soltar o seu grito primal e de repente você se livrar de um problema e tudo mais, né? Por que não? Já tentou? Agora tem um breakzinho muito rápido na volta. Foo Fighters está chegando. 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

Mundo Livre, sua atitude sonora com Silverchair and a Song, ainda Elton John, uma parceria muito bacana com Kiki D, Don't Go Breaking My Heart. Eles se conheceram, gente, lá nos anos 70, né? A Kiki D, uma cantora já bastante admirada no meio. E aí, essa parceria rolou quando a Kiki D passou a trabalhar ali com a gravadora do Elton John, a Rocket Record Company. É demais, né? O dueto deles, as vozes se encaixam muito bem, uma energia muito boa aí nesse som. E agora, Arctic Monkeys está chegando.

Grande som da banda Eurythmics, do duo Eurythmics, Sweet Dreams, a gente ouviu. Eu sempre achei que Annie Lennox e Dave Stewart, que compõem a Eurythmics, eles tinham sido casados, mas sabe que não, né? Eles realmente namoraram. Esse namoro entre eles durou ali cerca de 3 anos, lá no final da década de 70. E aí depois que eles terminaram, né? Aí resolveram, sim, fazer essa parceria musical aí, né? E cheia de hits, inclusive, grandes sucessos aí desse duo incrível, sou fã. E agora, sou fã também. Você também, aliás, que eu sei, hein? Bon Jovi tá chegando.

0: Mundo Livre, sua atitude sonora. Esse foi o Queen com I Was Born to Love You e ainda a Capital Inicial e Carlinhos Brown, música urbana. Anota aí, ligue seu despertador para não perder de jeito nenhum, porque tem contracapa logo mais, hein? A partir das 10 da manhã, a Flávia Rocha chega aí com mais uma edição desse programa incrível, que sempre traz um disco aqui da prateleira da Mundo Livre. E aí toca, né, as músicas. A Flávia conta as histórias também que envolvem essa produção. E para hoje temos ninguém mais, ninguém menos do que Mr. Slowhand, Eric Clapton, chegando com o aclamadíssimo e incrível álbum MTV Unplugged. Não dá para perder, hein? É a partir das 10. E eu já tô voltando, vou trazer Iron Maiden e muito mais para você.
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0: Aqui é Silvia Sprenger e esse é Rock and Run. Você tem algum mau hábito que quer arriscar da sua vida? Existem algumas técnicas para ajudar nisso. Confira essas dicas do Vigilantes do Peso. Mantenha um diário. Seja qual for o comportamento que você está tentando mudar, anote o seu plano e acompanhe seu progresso todos os dias. Seja persistente. Quando você falhar, não desista. Continue insistindo até que consiga ultrapassar a barreira. A diferença entre aqueles que conseguem e os que não é a persistência. E reconheça o seu sucesso. Se dê parabéns a cada pequena vitória conquistada.
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Mundo Livre, sua atitude sonora, Black Keys, Lonely Boy e ainda, quem aí lembrou da caixinha de leite, hein? Blur com Coffee and TV, não tem como não lembrar, né, da lendária caixinha de leite do clipe dessa música. Agora, bora aumentar o som pra curtir junto comigo por Jam com Last Kiss.

Mundo Livre, sua atitude sonora, System of a Down com Chop Suey. Uma canção que não fala sobre comida, né? Como muita gente pode pensar, né? Aquele prato chinês, não. Na verdade, o Darren Malakian explicou, né? O guitarrista da banda explicou que essa música, ela fala sobre suicídio, né? E a letra questiona por que a sociedade sente pena de alguém que morre em um acidente, por exemplo. Mas se essa pessoa morre por overdose ou suicídio, as pessoas tendem a julgar e dizer que a pessoa mereceu. E também ouvimos Red Hot Chili Peppers aqui nessa sequência, Californication. E agora, vamos lá de volta para o futuro? Sim, com Hugh Lewis and the News.

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0: demais, Stevie Ray Vaughan, aqui na Mundo Livre, sua atitude sonora com Pride and Joy e ainda Somber. Novidade aqui na nossa programação, Back to Friends, musicão, hein? Essa é a Mundo Livre, trazendo aí sempre novidades pinçadas a dedo pra você, sempre os melhores sons, hein? E, gente, agora tem contracapa, hein? A Flávia tá chegando aqui pra frente com ela. E hoje tá demais, hein? Euzinha, vou ficar de ouvido colado aqui, porque tem MTV Unplugged, do Eric Clapton. Grande disco, aclamadíssimo, cheio de músicas boas, hein? E muitas histórias também que a Flávia conta já já pra você. Um beijo, um bom domingo, viu? A gente volta a se encontrar por aqui. Até mais!
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1: Olá, muito bom dia. Eu sou Flávia Rocha e está no ar mais um Contra Capa, nosso tradicional passeio pela discoteca da Mundo Livre. Está na hora de puxar um disco icônico da estante e dar o play nas canções e nas curiosidades de mais uma grande obra fonográfica. Na edição de hoje, vamos ouvir o disco ao vivo mais vendido da história, o álbum Unplugged, de Eric Clapton, que foi lançado em agosto de 1992. A apresentação desplugada foi feita em 16 de janeiro daquele ano e foi um recomeço para o guitarrista, que ainda se recuperava da perda recente do seu filho. Nos meses posteriores ao falecimento do pequeno Connor, Eric fez uma espécie de retiro, onde ele digeriu aquela triste situação e compôs algumas músicas. Convidado pela MTV para fazer o acústico, ele enfim pôde retomar a sua carreira, expressando o luto através de sua arte, em uma atmosfera intimista que serviu como uma terapia para o guitarrista expor a sua vulnerabilidade. A apresentação é famosa por suas releituras despojadas de blues tradicionais, o sucesso Leila em nova roupagem e a estreia ao vivo da emocionante Tears

foram iniciados com Sign, a primeira música que ele compôs no processo de luto, uma faixa instrumental com forte influência de samba e música brasileira. Começamos assim o nosso Contracapa de hoje com o MTV Unplugged de Eric Clapton, abrindo com Sign.

0: aqui.
1: Contracapa de hoje, trazendo o disco ao vivo mais vendido da história. Tô falando do MTV Unplugged, de Eric Clapton, de 92. Você curtiu Hey Hey, música de Big Bill Brunsey. Antes, Before You Accuse Me, composta por Ellis McDaniel, ou conhecido como Bo Diddley. E a primeira, a instrumental Sign, composta pelo próprio Eric Clapton. O show acústico foi realizado para uma plateia de cerca de 300 pessoas. Os poucos sortudos que presenciaram o show ganharam ingressos sorteados por uma rádio, a BBC One. Mas o público não sabia ao certo o que era. Aquele convite informava apenas a data, que era 16 de janeiro de 92, e o endereço onde estariam vans para levar os convidados até um local secreto, que era o Bray Studios, nas proximidades de Londres. Imagina só você chegar num evento surpresa e ser um show de Eric Clapton. Demais, né? Bom, as novas músicas do disco, feitas durante o já mencionado período de reclusão de Clapton, são os pontos altos da performance. Ele trouxe para o show Circles Left Town, Lonely Stranger, My Father's Eyes e a famosa Tears in Heaven, composta em um momento extremamente difícil. Que foi o seguinte: em março de 1991, Clapton sofreu a maior tragédia de sua vida. O seu filho Connor, de apenas 4 aninhos de idade, morreu ao cair acidentalmente do 53º andar de um prédio em Nova York. Devastado, o músico afastou-se dos palcos, da vida pública e se refugiou na música, iniciando ali um processo de luto. E o retorno aos palcos veio justamente com esse acústico intimista e profundo. E a gente ouve por aqui agora a belíssima Tears in Heaven.

0: TV Unplugged de Eric Clapton aqui no Contra Capa de hoje. É emocionante. Você ouviu Nobody Knows You When You're Down and Out de Jimmy Cox. Antes, duas músicas do Clapton, Lonely Stranger e Tears in Heaven. Entre as canções já conhecidas do público, a versão da clássica Leila foi um dos grandes destaques. Não à toa, foi divulgada como single para promover o álbum ao vivo. E é ela que a gente ouve agora.
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No contracapa de hoje, você está curtindo o MTV Unplugged de Eric Clapton, o disco ao vivo mais vendido da história. Você ouviu por aqui o blues tradicional Alberta, uma canção que não possui um compositor original creditado, mas é frequentemente associada a músicos históricos do Delta do Mississippi. Antes rolou Walking Blues, de Robert Johnson, também Running on Faith, do Jerry Lee Williams, e Layla, parceria de Eric Clapton e Jim Gordon. Seguimos aqui agora com San Francisco Bay Blues, do Jesse Fuller.

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E pra fechar a tracklist do MTV Unplugged de Eric Clapton aqui no Contra Capa de hoje, você ouviu Rolling and Tumbling, música de Muddy Waters, também Old Love, de Clapton e Robert Cray, ainda Malted Milk, composição de Robert Johnson, e San Francisco Bay Blues. Todas as faixas do show vieram carregadas de significado e é visível a emoção de Clapton com a reação do público após cada uma delas. O show acústico foi transmitido pela MTV poucas semanas depois da gravação, com um setlist reduzido. Fez tanto sucesso que ganhou uma segunda parte com músicas que não haviam entrado na primeira. E a quantidade de takes extras ali no dia da gravação permitiu isso com folga. O disco, propriamente dito, só saiu em agosto de 92. Foi tão bem recebido que indicou o renascimento de Clapton em termos de relevância. A partir dali, ele voltou a gravar, fazer turnês, retomando inclusive o blues que o tornou famoso, em vez de seguir por um lado mais pop na sua sonoridade. Inclusive, o projeto consolidou seu sucesso ao vencer 6 prêmios Grammy em 1993, incluindo os cobiçados troféus de Álbum do Ano, Gravação do Ano e Canção do Ano. Tears in Heaven garantiu 3 desses 6 prêmios. O Unplugged vendeu 26 milhões de cópias em todo o mundo, sendo 10 milhões apenas nos Estados Unidos, onde recebeu o disco de diamante. No Brasil, foram 700 mil unidades, rendendo um disco de platina. E se tornou, como falamos aqui, o álbum ao vivo mais vendido da história. Era o impulso que Eric Clapton precisava para voltar a fazer música depois de passar pelo período mais sombrio de sua vida. Com produção e apresentação de Flávia Rocha, o Contra Capa de hoje fica por aqui. Lembrando que as reprises ficam no site da Mundo e no app, na aba Podcasts. Não esquece, manda seu comentário, sugestão de novas edições para o nosso WhatsApp com a hashtag Contra Capa ou comenta no último post do programa lá no Insta, @MundoLivreFM. Próximo domingo eu te espero às 10 da manhã com mais um disco essencial do acervo da Mundo Livre aqui no Contra Capa. Ei.

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E seguimos juntos, ótimo domingo pra você que tá comigo, Flávia Rocha, aqui na programação da Mundo Livre. Depois do Contra Capa, eu sigo contigo agora, trazendo Radiohead, Creep.

0: Mundo Livre, sua atitude sonora e Nexus, Original Sin, e antes a nova do Shawn James, Headed for the End. Ele que tem um vozeirão incrível e em breve se apresenta em Curitiba, hein? Dia 8 de agosto, no Rádio Rock Café, e mais uma passagem aí por Brasil, que inclui também no roteiro Porto Alegre e São Paulo. Demais, adoro aí o som do Shawn James. E já já eu trago mais pra você curtir neste domingão 28 de junho. E o Flow tá na área também, hein? Com 10 sons diretos já depois do break, rapidão.
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0: Mundo Livre Flow, trazendo por aqui 10 sons direto. Você curtiu Stereo, MCs Connected. Antes, Star Race, One More Night in Nashville e Donovan Frankenreiter Free. Que tal essa, hein? Seguimos aqui no Flow, 10 sons na sequência, sem intervalos. E agora com Limp Bizkit, Behind Blue Eyes.
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0: Mundo Livre, sua atitude sonora. Gorillaz, Stylo, pra fechar essa edição do Flow. Também o cara, o rei do pop, Michael Jackson. They Don't Care About Us e Cake, Never There. Nosso Mundo Livre Flow volta a qualquer momento na programação com 10 sons direto. Ótimo domingo pra você. Já eu tô de volta.
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Tô de volta, aproveita muito o seu domingo neste 28 de junho. Por aqui eu, Flávia Rocha, te fazendo companhia até às 3 da tarde. Eu trago agora a saudosa voz de Chris Cornell com Audioslave. Bora? Essa é Like a Stone.

diretamente dos anos 80 pro seu dial, Michael Cimbello Maniac. Também rolou Doobie Brothers, Listen to the Music. A gente segue ouvindo boas músicas aqui na programação, agora com Fleetwood Mac, Go Your Own Way.

Mundo Livre e sua atitude sonora com The Rembrandts, I'll Be There For You e Jota Quest Fácil. Agora chegando o Offspring na área, The Kids, Aren't Alright.

0: Beatles aqui na Mundo Livre, Can't Buy Me Love. Inclusive, nessa semana rolou o Beatles Day aqui na Mundo, né? Dia 25 de junho, é tido aí como o Global Beatles Day, né? O Dia Mundial dos Beatles, uma data que homenageia aí a primeira aparição do quarteto de Liverpool em uma transmissão na TV via satélite para 400 milhões de pessoas. Foi um super evento aí, essa data hoje tem essa homenagem anual. A gente fez uma programação especial aqui na Mundo, tocando alguns sons, contando histórias das músicas e botando aquele chiadinho do vinil gostoso para você ter aquela sensação. Também por aqui rolou o Collective Soul Shine e já já eu trago mais uma linha cheia de sons para você.
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É o bonde da mulherada sendo puxado por ela, Cyndi Lauper, aqui na programação da Mundo, Girls Just Want to Have Fun. E ainda Rush, The Spirit of Radio, sonzeira, hein, pro seu domingo aqui na Mundo. Bora seguir em frente agora com Metallica.

Mundo Livre e sua atitude sonora com sons fofinhos também pra você neste domingo. Sixpence, Non The Richer, Kiss Me e antes The Roots com The Seed. Seguimos agora com U2, Pride.

0: Na Mundo Livre, para fechar essa sequência, Green Day, Basket Case e antes Lily Allen, Smile. Ótimo domingo, aproveita muito seu dia e segue sintonizado com a gente. 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
1: Aqui é Silvia Sprenger e esse é Rock and Run. Você tem algum mau hábito que quer arriscar da sua vida? Existem algumas técnicas para ajudar nisso. Confira essas dicas do Vigilantes do Peso. Mantenha um diário. Seja qual for o comportamento que você está tentando mudar, anote o seu plano e acompanhe seu progresso todos os dias. Seja persistente. Quando você falhar, não desista. Continue insistindo até que consiga ultrapassar a barreira. A diferença entre aqueles que conseguem e os que não é a persistência. E reconheça o seu sucesso. Se dê parabéns a cada pequena vitória conquistada.
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Seguimos juntos, ótimo domingão, 28 de junho, pra você que segue aqui na sua Atitude Sonora. Agora tem Aerosmith, Walk This Way.

Bon Jovi na Mundo, It's My Life. Antes também Sonzeira com The Clash, Rock the Casbah. E a minha última sequência de hoje tá chegando, abrindo com Kiss, I Was Made for Loving You.

0: Desbloqueando memórias por aqui com Culture Club, a nostálgica Karma Chameleon, na Mundo Livre, sua atitude sonora, fechando meus trabalhos neste domingão. Valeu, gente, pela companhia. A gente se encontra amanhã aqui na programação da Mundo e eu te deixo agora com Diana Vieira. Bom domingo pra você, aproveita aí o seu dia. Fica bem, tchau, tchau. 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

excelente tarde, bom domingo. Estamos juntos novamente nas ondas sonoras da Mundo Livre. Agora é comigo, Diana Vieira, sua companheira em mais uma tarde. E eu tô abrindo meu horário de hoje, trazendo Black Sabbath, War Pigs.

0: Mundo Livre, sua atitude sonora, o grande Tom Petty, marcando presença na programação Free Falling. Primeiríssimas do meu horário de hoje, hein? Tivemos também R.E.M. com Shiny Happy People. Muito bom, excelente domingão pra você. Eu volto já trazendo o Flow e 10 sons direto.
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0: Livre, sua atitude sonora, Blink 182, All the Small Things. E você curtiu também Midnight Oil com Beds Are Burning? Excelente tarde pra você. Esse é o nosso Flow, 10 sons sem pausa por aqui. E agora chega Nickelback.
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0: do nosso Flow com 10 sons direto é hoje às 7 da noite. Pausa muito rápida, hein? Fica aí que eu volto já.
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0: Voltamos. Ótima tarde. Eu sou Diana Vieira. Tô contigo por aqui até às 7 da noite. Nesse bloco eu vou trazer ainda som do Live, The Killers. E tô abrindo com o camaleão David Bowie, Ziggy Stardust.

Mundo Livre, sua atitude sonora. Ouvimos Alice in Chains, Man in the Box, ainda The Killers com Mr. Brightside. E já tem o som do Queen pra soltar pra você, hein? Bora curtir juntos, bora cantar junto também, Bohemian Rhapsody.

Mundo Livre, sua atitude sonora. Você curtiu Arctic Monkeys, Are You Mine? Supla, Garota de Berlim. E tá chegando aí Fleetwood Mac pra você, Dreams.

0: aí, Mundo Livre, trazendo Paulo Ricardo e Renato Russo, a cruz e a espada. 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Antes, rolou por aqui The Police, Don't Stand So Close To Me. Voltamos já.
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Mundo Livre garantindo a trilha sonora para sua tarde de domingo, nesse 28 de junho. Eu sou Diana Vieira, tô contigo ainda até às 7 e bora de AC/DC para esquentar TNT.

Mundo Livre, sua atitude sonora, The Slow Emotion Replay, Aretha Franklin, Respect. E agora tá chegando o som dos Rolling Stones. Bora de Start Me Up.

Mundo Livre, sua atitude sonora. Cardigans, My Favorite Game, Stevie Wonder, Superstition. E agora eu vou te deixando ao som de Pink Floyd, Money.

0: Aí, Mundo Livre, sua atitude sonora, trazendo Creedence, Who Stop the Rain. Ainda tivemos Legião com Meninos e Meninas. E assim eu fecho mais uma hora de programação. Fica aí que eu volto já.
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0: Já estou de volta. Excelente finalzinho de tarde. Bom domingo 28 de junho para você que está com a sua atitude sonora, Mundo Livre FM. Bora de U2 abrindo esse bloco por aqui com Beautiful Day.

Mundo Livre, sua atitude sonora. O grande Elvis Presley esteve entre nós. Kiss Me Quick. Ainda rolou Cidade Negra, Querem Meu Sangue. Sim, The Harder They Come, The Harder They Fall, One and All. Versão em português, versão brasileira, Cidade Negra. Ainda Fall Out Boy, Dance Dance. E agora tá chegando por aqui, som dos Ramones, hein? Segura aí, Pet Sematary.

Mundo Livre, sua atitude sonora. Esse foi som do Man at Work, Overkill. Tivemos também Coldplay com Viva La Vida. Excelente finzinho de tarde, bom domingo pra você. Agora chega For Non Blondes.

0: Mundo Livre, sua atitude sonora. Fechei meu horário de hoje com Offspring Self-Esteem. Muito bom, hein? Eu sou Diana Vieira, me despeço por hoje, te agradeço pela sua companhia. E ó, agora tá chegando Renan Zamilian com mais um Mundo Livre Flow aqui, engatado 10 sons direto pra você curtir e começar muito bem essa noite. Valeu, minha gente. Bom finalzinho de domingo, bom começo de semana. Amanhã estaremos juntos novamente. Valeu, se cuida.
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0: Olá, um excelente domingo para você que me acompanha aqui nas ondas da Mundo Livre. Eu sou Renan Zamilian, chegando para tocar a nossa programação noturna e já abri com o Flow, 10 sons direto, sem intervalo. Bora curtir Pearl Jam Alive. 10, 9,
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0: É isso aí, The Who na Mundo Livre, você ouviu com Pinball Wizard, antes teve som do Aerosmith Jaded, teve também Foo Fighters Unconditional, Barão Vermelho pro Dia Nascer Feliz e abrindo o bloco com Pearl Jam Alive, fechando aqui a primeira sequência do nosso Mundo Livre Flow de hoje. Bora pra frente, tem chegando agora Metallica com sonzeira aí, Wherever I May Roam.
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0: Mundo Livre, sua atitude sonora, fechando a minha edição do Flow de hoje. Você ouviu com Roxette, Joyride. Antes teve também Joe, End of Beginning, George Thorogood, Bad to the Bone. E ainda os Beatles com Come Together. Semana de comemoração aí do Beatles Day, vamos falar? Você ouviu então o Mundo Livre Flow, minha edição desse domingo. Amanhã tem mais ao longo do dia pra você. E por aqui a gente não para e segue em frente com muito mais atitude sonora pra essa noite de domingo. Volto já.
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0: Mundo Livre, sua atitude sonora, fechando a primeira hora do nosso domingo com Hoodoo Gurus Come Anytime e antes Charlie Brown Jr., Zóio de Lula, as duas últimas aqui saideiras desse bloco. Logo mais vem chegando aí o Captura Mundo Livre na sequência, bora curtir os sons da cena underground e independente do Paraná, os capturados dessa semana. Aproveita! 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
0: Salve, salve, descobridores de novos sons e amantes da música paranaense. Chega junto porque tá começando o Captura Mundo Livre, o nosso passeio pela cena independente e autoral do nosso estado. Eu sou o Renan Zamilhã, o seu guia musical, e quero te convidar para embarcar comigo num tour por riffs, grooves, graves, baquetadas e também chãos bem grudentos aí dos nossos inferninhos paranaenses. Hoje quem toca no nosso palco é Electric Mob, Dynamite Combo, Faixa Eclairs, Six Six Sinners e muito mais. Para começar, abrindo a nossa primeira sequência de hoje, tem Lenhadores da Antártida, a banda mais curtida da semana passada lá no aplicativo Mundo Livre. Inclusive, já fica ligado aqui na Mundo Livre nessa próxima hora e deixe o seu like e dislike nas músicas que tocarem por aqui. A banda mais queridinha da edição toca de novo na semana que vem. Bora começar essa domingueira com Mel e Gin, da Lenhadores da Antártida. Captura Mundo Livre, tá no ar.
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Mundo Livre, sua atitude sonora. Anota aí os nomes das bandas que acabaram de tocar por aqui. Rolou Electric Mob com It's Gonna Hurt, Tony Kester and Black Mouth Dogs com Tocando e Antonina, Abracadabra com It's Sunny Outside, teve também Nome Bom com Cansei e Lenhadores da Antártida com Mel e Gin. Inclusive, se você quer ouvir Lenhadores da Antártida e Tony Kester and Black Mouth Dogs ao vivo, fica ligado na dica. 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Agora vamos de clássico com Bajulações, modéstia à parte dos Faixa Clares.

Mundo Livre, sua atitude sonora. Acabamos de ouvir por aqui Etnia com Tempo Sujo. Teve Dynamite Combo e DJ 1, Danger Zone. Rabo de Galo com Satanás e Seus Rabinhos. E Faixa Cléris com Bajulações, Modéstia à Parte. Uma coisa bem legal do segundo semestre é que a agenda cultural ferve de festivais e shows, né? Por exemplo, em julho tem o World Rock Day aqui em Curitiba e em agosto tem o Demo Sul em Londrina. Inclusive, abrindo um parênteses aqui, se você não é de Londrina, vale muito a pena colar por lá entre os fins de semana de 7 a 16 de agosto. O Demo Sul é um dos maiores eventos de música independente do Sul e faz esse corre aí desde 2001. Muito massa, né? E agora falando em sucessos de público em festivais, vamos ouvir Sick and Tired da 666 Sinners.

Mundo Livre, sua atitude sonora. Agora rolou um pane no sistema com Wi-Fi Kills Burnout. Teve também Válvula a Vapor com Deixa Estar, Besouro Mulher com Torquato e Six Six Sinners com Sick and Tired. Por acaso você faz parte de alguma banda ou também tem um trampo solo que se encaixa aqui no nosso lineup do Captura Mundo Livre? Então manda o seu som pra gente no captura@mundolivrefm.com.br. Aproveita para enviar junto também um textinho contando mais sobre vocês e o link das redes sociais. Isso ajuda a nossa produção. Última sequência da nossa programação de hoje e últimos minutos para você também deixar o seu like e dislike nas músicas que rolam por aqui. É só entrar no aplicativo da Mundo Livre e sentar o dedo. Bora agora de Sugar Cane, Despedida.

0: Mundo Livre, sua atitude sonora. Fechando o programa de hoje com Anacrônica, com Deus e os Loucos. Teve também Debágios com Caldeirão das Bruxas, Feralcat com Miragem e Sugarcane com Despedida. É isso aí, o Captura Mundo Livre vai ficando por aqui. Eu sou Renan Zamilian e divido a produção deste programa com Luana Angreves. Muito obrigado pela sua companhia. Semana que vem eu te espero novamente aqui a partir das 8 da noite. Combinado? Não sai daí que eu volto já já com mais atitude sonora aqui nas Ondas da Mundo.
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0: E estamos de volta com a...